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2: Os olhos da comunidade internacional estão este fim de semana voltados para a Índia, que acolhe a 18ª Cimeira dos BRICS. A reunião acontece no momento de fortes tensões geopolíticas com guerras no Médio Oriente e na Ucrânia e numa altura em que o grupo procura afirmar-se como uma voz cada vez mais influente no chamado Sul Global. E para perceber o que está em jogo nesta Cimeira e o que poderá representar para a África, vamos conversar com Marco Vinícius de Freitas, docente da Universidade de Relações Internacionais da China.
3: O BRICS oferece para eles uma oportunidade que a União Europeia e os Estados Unidos não têm condições de oferecer. Porque, afinal, quando nós olhamos para os países BRICS, o que nós notamos é que todos os países entendem que o BRICS oferece uma oportunidade de acesso a mercados enormes e dão a possibilidade de um crescimento exponencial.
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3: Os olhos da comunidade internacional estão este fim de semana voltados para a Índia, que acolhe a 18ª Cimeira dos BRICS. A reunião acontece no momento de fortes tensões geopolíticas com guerras no Médio Oriente e na Ucrânia e numa altura em que o grupo procura afirmar-se como uma voz cada vez mais influente no chamado Sul Global. E para perceber o que está em jogo nesta Cimeira e o que poderá representar para a África, vamos conversar com Marco Vinícius de Freitas, docente da Universidade de Relações Internacionais da China.
4: O BRICS oferece para eles uma oportunidade que a União Europeia e os Estados Unidos não têm condições de oferecer. Porque, afinal, quando nós olhamos para os países BRICS, o que nós notamos é que todos os países entendem que o BRICS oferece uma oportunidade de acesso a mercados enormes e dão a possibilidade de um crescimento exponencial.
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0: Boa noite, são 20 horas em Joanesburgo. Damos início a mais uma edição do Codioscópio, seu programa diário de notícias e análises aqui no Canal África. Estamos em direto dos nossos estúdios em Okanpak, prontos para lhe trazer as informações mais relevantes do continente africano e do panorama internacional. Pode acompanhar-nos em direto através do site www.channelafrica.co.za, no aplicativo Channel África e no SBC Plus. Estamos igualmente no Facebook, X, Instagram, TikTok, YouTube e WhatsApp. Eu sou Maria Massamo e estarei consigo durante a próxima hora. E começamos agora com os principais destaques desta edição. E o Quênia confirma o segundo caso de ébola após primeira infecção mortal. E a África do Sul investiga possíveis motivações políticas em ataque mortal em Katlehong. Fica-se aqui com João Yabalá a apresentar os destaques das notícias desta hora.
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2: Boa noite, Mariabo, e muito obrigado. Vamos às notícias. O Quênia confirmou um segundo caso de ébola cerca de uma semana depois de ter registrado a primeira infecção que vitimou um cidadão queniano residente na República Democrática do Congo no hospital de Nairobi, a 5 de outubro. Segundo o Ministério da Saúde, o novo paciente é um homem de 39 anos, familiar próximo da primeira vítima. O homem encontrava-se em quarentena quando começou a apresentar sintomas na terça-feira. Maria Monsamo acompanha os desenvolvimentos desta situação.
0: O segundo caso deverá aumentar a preocupação no Quênia, que se torna o quarto país a registrar um caso relacionado com a epidemia da ébola na República Democrática do Congo, considerada a segunda maior de sempre a nível mundial, com mais de 8 mil casos e 4 mil mortes. O primeiro caso foi identificado depois de um cidadão queniano que adoecera na República Democrática do Congo cerca de um mês antes de ter viajado por entrada para Uganda. A 3 de outubro, seguiu de avião para Nairobi, onde um familiar o levou ao hospital. Maria Moçamo, Channel Africa News.
2: Na África do Sul, a vice-ministra da Polícia, Polly Boichelo, confirmou que a investigação sobre o tiroteio mortal ocorrido na noite de terça-feira em Katlehong, a leste de Joanesburgo, foi entregue à Força-Tarefa de Investigação de Assassinatos Políticos. O ataque provocou 4 mortos e deixou 4, outras 3 pessoas, dizia, hospitalizadas. Um suspeito que se entregou às autoridades deverá comparecer em tribunal. Polly Boichelo afirma que a equipa especializada vai investigar se o tiroteio esteve relacionado com motivos políticos. Encaminhamos este caso para a Força-Tarefa de Gauteng para o combate aos assassinatos políticos, a fim de obter apoio e apurar se está relacionado com as eleições para o governo local, como está a sugerir. Ironicamente, estamos também a dialogar com os ministérios sobre as deslocações às províncias.
3: Today we're discussing SAPS, the ministry, that we are going to provinces.
2: O presidente da Zâmbia, Hakainde Hichilema, agradeceu aos Estados-membros das Nações Unidas pela eleição do país para o Conselho dos Direitos Humanos da organização. A votação decorreu na Assembleia Geral da ONU, onde a candidatura zambiana obteve 177 votos entre 181 votos válidos. Hichilema considera o resultado um sinal de reconhecimento internacional do compromisso da Zâmbia com a defesa e a promoção dos direitos humanos. Pelo menos 2 pessoas morreram na sequência das fortes chuvas que inundaram Tripoli, capital da Líbia, na terça-feira. Segundo informações do Crescente Vermelho de Tripoli e de um canal de televisão local, uma das vítimas foi encontrada durante as operações de resposta às inundações. O corpo da segunda vítima foi recuperado de um automóvel submerso. Entretanto, a Companhia Estatal de Eletricidade anunciou a interrupção preventiva do fornecimento em algumas zonas depois da subida das águas ter atingido habitações. A medida visa reduzir os riscos associados às inundações. E para fechar, o presidente ucraniano Volodymyr Zelensky chegou esta quarta-feira ao Reino Unido depois de uma nova noite de intensos ataques russos contra a Ucrânia. Durante a visita, está previsto o anúncio de um novo pacote de mísseis terra-ar destinado a reforçar a capacidade de defesa ucraniana. A iniciativa surge como mais um sinal de apoio de Londres a Kiev, numa altura em que a guerra continua a marcar a segurança europeia. As autoridades britânicas reiteram que o apoio à Ucrânia é também importante para a proteção da população do Reino Unido, prometendo manter a assistência militar ao país. E desta colocamos o ponto final às notícias de política. Fique ligado ao Kaleidoscópio aqui mesmo no canal África.
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0: Muito obrigada, Sr. João Iabalá. E agora vamos aqui aos destaques desportivos. Boa noite, Sr. Jacob. O que é que temos hoje para a página desportiva?
4: Saudações, Mariamo, e aos fiéis ouvintes do canal África. O principal destaque desta edição vai para Angola, que vai acolher o Campeonato Africano das Nações de Handebol Sênior Feminino em 2028. Em destaque está também a Seleção Nacional de Futsal de Moçambique, que perdeu frente a Angola na primeira jornada do CAN de Futsal 2026, que decorre em Marrocos. Estarei convosco quando forem precisamente 20 horas e 30 minutos.
0: Obrigada, Sr. Jacob. E dando continuidade à nossa página das atualidades, os nossos ouvintes podem enviar seus comentários e perguntas para o nosso WhatsApp número mais 27 64801 4724. 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
0: E passamos à página das atualidades, Serviço de Língua Portuguesa de Canal África. A organização Human Rights Watch denuncia que as Forças Armadas Árabes da Líbia executaram pelo menos 31 pessoas desde o final de agosto, na sequência de julgamentos militares secretos marcados por alegações de tortura e violações dos direitos a um julgamento justo. Fica-se aqui com Jacob Tivani com mais detalhes.
4: A organização alerta ainda que pelo menos outras 50 pessoas detidas numa prisão militar estão em risco iminente de execução. Segundo a Human Rights Watch, estas são as primeiras execuções conhecidas na Líbia desde 2010. As execuções terão sido realizadas pelas Forças Armadas Árabes da Líbia, lideradas pelo general Khalifa Haftar, que controlam o leste e o sul do país. A 23 de agosto, o procurador militar anunciou a execução por fuzilamento de 10 pessoas condenadas por homicídio e crimes relacionados com terrorismo. Organizações de defesa dos direitos humanos documentaram pelo menos 31 execuções até 10 de setembro. A Human Rights Watch afirma que alguns condenados foram julgados em tribunais militares que não tinham competência para julgar civis. Há também denúncias de confissões obtidas sob tortura e de restrições ao acesso a advogados. A organização destaca ainda que as execuções prosseguiram apesar de uma decisão judicial de novembro de 2025 que declarou incondicional a lei que permitia aos tribunais militares julgar civis por terrorismo e crimes contra o Estado. A Líbia continua dividida entre autoridades rivais, com o governo da Unidade Nacional sediado em Trípoli a controlar o oeste, enquanto as forças de Califa Haftar dominam o leste e o sul. As Nações Unidas e o governo de Unidade Nacional condenaram as execuções. A Human Rights Watch apela à suspensão imediata das execuções e a revisão dos processos judiciais, defendendo também a abolição da pena de morte no país. Reportando para a Channel Africa News, Jacob Ntivani.
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0: E o Brasil foi reeleito para o Conselho dos Direitos Humanos das Nações Unidas para o mandato de 2027 a 2029, tendo obtido 170 votos favoráveis na votação realizada em Nova Iorque. O país que ocupa pela sexta vez um lugar neste órgão foi também o único país lusófono candidato eleito nesta votação. Composto por 47 Estados-membros, o Conselho dos Direitos Humanos da ONU tem como principal missão promover e proteger os direitos humanos em todo o mundo. Na sua candidatura, o Brasil comprometeu-se a reforçar o multilateralismo, combater as desigualdades, promover a inclusão social e proteger os grupos vulneráveis. Para analisar o significado desta reeleição, as prioridades brasileiras e os desafios que se colocam ao Conselho, conversamos com Alcimir António do Carmo, presidente da Federação dos Jornalistas da Língua Portuguesa.
7: Olha, eu vejo isso com muita alegria, né? Porque o Brasil tem se colocado ao mundo e desde sempre como um país pacífico, né? Um país de um povo muito pacífico, acolhedor, que sempre defendeu a paz, né? Sempre defendeu as relações cordiais entre os países, independente da religião, do sistema político, né? O Brasil sempre foi muito dado a receber, sempre brasileiros no exterior também convive muito tranquilamente com os outros povos, né? O brasileiro, de modo geral, vocês conhecem, nós temos uma amizade tremenda com a África, com os africanos, com os asiáticos, enfim. Nós não temos problema em relação a nenhum outro país. Acho também porque, meu caro e caros ouvintes do canal África, o Brasil recebeu gente de todo o mundo, literalmente. Então, o Brasil é constituído de pessoas do mundo todo. E quando digo do mundo todo, é do mundo todo mesmo. Né? Nós temos aqui gente de todos os cantos do mundo. Então, o Brasil sempre foi um país muito simpático, muito fraternal, muito solidário. Então, esse aqui é o sexto mandato, né? E isso, para nós, é uma conquista espetacular. São 170 países que deram seu voto de confiança mais uma vez ao Brasil. São 47 que compõem o Conselho, né? Lembrando também que, além do Brasil, juntos, né, tem mais 14 países, incluindo a Alemanha, o Japão, a Ucrânia e Nigéria, né? E eles estão incluídos, vão trabalhar juntamente com o Brasil. Mas a gente vê isso, essa nova condução desse Conselho de Direitos Humanos, para nós uma dádiva, né? E para nós, brasileiros, isso representa muito, porque nós defendemos e somos pela paz. Então isso, mais uma vez, o Brasil é guindado essa posição que eu acho assim, extraordinária, né? E acho que com 170 votos, né, praticamente todos os votos do mundo, é uma honraria.
4: Senhor Altmir, o Brasil comprometeu-se a promover os direitos humanos, reduzir as desigualdades e proteger os grupos vulneráveis. Quais deverão ser as principais prioridades do país durante o mandato de 2027 a 2029?
7: Olha, na atual composição política e governamental do país, nós começamos o trabalho aqui em casa mesmo, né? O Brasil tem um programa de redução de fome que é exemplo para o mundo, né? O Brasil combate a fome, tem combatido a pobreza, tem colocado à disposição da sua população alguns programas fundamentais que vão desde a criança ao idoso, incentiva pequenos investimentos, né? Você acolhe as pessoas que têm maior vulnerabilidade. E essa prática do Brasil, esses programas de inclusão, eles são, de alguma forma, levados para o âmbito internacional. Tem muitos países que já adotam as políticas sociais, né, do Brasil na promoção da paz, na promoção, na diminuição da desigualdade, para levar o seu programa de saúde aos mais vulneráveis, né? O programa de acolhimento, programa, por exemplo, nos países em guerra, nos países em conflitos, nós temos também dado os exemplos, né? O Brasil tem feito uma presença bastante marcante. Eu fico preocupado é que se aqui a direita retornar ao poder, né, na figura pernóstica, infelizmente, aí da família Bolsonaro, que esses programas todos já no Brasil possam ser cortados. Então, imagino que isso terá uma repercussão também no âmbito internacional. É claro que temos pessoas e diplomatas qualificados para tocarem esse nosso sentimento do povo brasileiro de paz e de solidariedade, mas temo que aqui internamente a gente não já não possa ser, né, a permanecer essa tendência de eleição da volta da direita, da extrema direita, que os programas que são fundamentais e que são exemplo para a humanidade possam ser cortados. Essa é a nossa preocupação. Então, esse tema, inclusive, tem sido debatido nos últimos dias, é mostrar que os direitos humanos, a começar pelo próprio Brasil, eles têm que estar sempre na pauta, isso é prioridade da pauta. Então, o nosso compromisso como povo brasileiro e política pública brasileira e política internacional brasileira é de promover a paz, a integração, né, a solidariedade. É isso que nós somos. Somos um povo da paz e nós queremos que isso seja preservado. Tomara consigamos levar esses programas não só no Brasil, mas que eles possam se espelhar para o nível mundial.
4: O Conselho de Direitos Humanos enfrenta críticas relacionadas à sua capacidade de responder a conflitos armados, violações de direitos humanos e crises humanitárias. Que influência real pode exercer este órgão sobre os países acusados de cometer violações?
7: Olha, a Comissão de Direitos Humanos faz parte de uma outra organização maior chamada Organização das Nações Unidas. Ora, se as Nações Unidas não tiverem o respeito necessário para aquilo que foi criado, não tem sentido a sua existência. Claro que recursos financeiros, recursos de logística sempre vão interferir, porque às vezes é muito conflito para pouco recurso, né? É muito frio para pouco cobertor, digamos assim. Mas é preciso que os países tenham consciência, né, que seja uma política de Estado de solidariedade, né? Enquanto nós estamos vendo conflitos aí, esse conflito do Oriente Médio que não se acaba envolvendo palestinos e judeus, isso precisa acabar, é preciso que as pessoas respeitem o direito dos outros a existirem, né? A Ucrânia, essa invasão, não estou aqui julgando, né, os motivos, mas é preciso que as pessoas, o ser humano seja respeitado. A guerra não leva a nada a não ser a morte, né? E aos interesses da grande indústria bélica no mundo, que nós sabemos quais são as maiores indústrias bélicas, né? Isso só favorece a quem tem interesse na morte. Então, nós aqui, mais uma vez, o Brasil defende e é preciso que o Brasil, estando no Conselho, possa contar também com países que tenham recursos o suficientes para que isso possa sobrepor até o próprio orçamento de ONU, porque realmente há muito conflito, há muito problema e pouco dinheiro e até vontade política de resolvê-los. Porque se você entrar nessa lógica de que é preciso conflito para poder vender, né? Vende-se de tudo, né? De caixão, a vacinas, a infraestrutura, a reconstrução, isso tudo é o capitalismo. Ele necessita disso para poder vender e mais e mais. Então é preciso equacionar, chegar num termo em que possa ser possível ocorrer com essas necessidades. Tomara tenhamos recursos e gente dispostas a continuar. E que nosso governo brasileiro possa ser um governo atuante, ativo e em favor da paz, né? E não em favor da guerra, né? Ou dos conflitos.
4: Finalmente, caríssimo, que resultados concretos deverão ser alcançados até o final do mandato em 2029 para que esta reeleição represente avanços efetivos na proteção dos direitos humanos?
7: Olha, acho que o Brasil tem uma política externa bastante admirada, né? Nós somos uma referência, pode não parecer. Nós não somos uma potência bélica, já disse, não nos interessa isso, nós somos da paz, queremos promover a paz, sempre defendemos o diálogo, né? Eu acho que o Brasil tem trabalhado nesses últimos mandatos daí nessa comissão. O Brasil tem trabalhado nessa perspectiva, né, do diálogo, da negociação diplomática, né, da resolução de conflitos, do amparo às pessoas que são atingidas por guerras, por esses conflitos diversos, né, não só guerras, mas pobreza, né, desmatamento, impactos ambientais. O Brasil tem dado alguns exemplos aí nessa mediação do problema. É que faltam recursos realmente, né? Precisa que os países, sobretudo os Estados Unidos, que se recusam, inclusive, a ajudar mais a ONU quando poderia, né? Investe muito mais em armamentos do que na promoção da paz ou da extinção da fome, né?
0: E estas foram as palavras de Alcemir António do Carmo, presidente da Federação dos Jornalistas da Língua Portuguesa, falando-vos a partir de São Paulo, Brasil.
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0: E dando continuidade à nossa programação, o presidente angolano João Lourenço prepara-se para apresentar o seu último discurso sobre o Estado da Nação no momento em que o país se aproxima do fim do atual mandato presidencial. A intervenção prevista para 15 de outubro deverá fazer o balanço de quase 10 anos de governação, com destaque para as realizações do executivo nos setores das infraestruturas, saúde, energia, transportes e diplomacia. Entretanto, especialistas ouvidos pela imprensa angolana consideram que o discurso poderá privilegiar os resultados alcançados pelo governo num contexto marcado por desafios persistentes, como o desemprego, a pobreza, a fome e a corrupção. A situação macroeconómica, a desaceleração, dizia, da inflação, a diversificação da economia e o impacto dos programas sociais, como o Quenda, estão também são também, dizia, questões que suscitam expectativas. Para analisar o que se pode esperar desta intervenção e o seu significado político, económico e social, conversamos com o Dr. Isaac Vulola, especialista em relações internacionais. Muito boa noite, doutor Vulola, bem-vindo aqui ao programa.
9: Boa noite, Mariamo. Boa noite, telespectador do canal África. Portanto, é um prazer estar aqui mais uma vez para fazer comentários a nível daquilo que vai ser o discurso do presidente João Lourenço em fim do mandato.
0: Sim, doutora. Que importância política tem este último discurso sobre o Estado da Nação de João Lourenço, tendo em conta o fim do seu mandato e a aproximação das próximas eleições gerais em Angola?
9: Tá. Bem, Maria, mais do que simbolismo político, portanto, o discurso sobre o Estado da Nação configura como um desiderato constitucional. Por quê? Porque estabelece no artigo 118 da Constituição da República de Angola que o Presidente da República dirige a nação perante a Assembleia
0: Sim,
9: Nacional,
0: doutor, consegue nos
9: portanto, uma
0: ouvir?
9: mensagem sobre a questão dos principais. Consigo sim.
0: Sim, pode dar continuidade.
9: Pois, pois. Estava a dizer que é um desiderato constitucional, portanto, no artigo 118, que estabelece que o Presidente da República, portanto, dirige uma mensagem à nação, portanto, uma mensagem das políticas públicas, portanto, adotada para a resolução dos principais assuntos da promoção do bem-estar. Portanto, assim. E qual é o período que o Presidente da República faz esse discurso? Dia 15 de outubro, portanto, estabelece um discurso à nação. E neste discurso à nação, o Presidente da República vai falar sobre determinados pontos e elementos primordiais durante, portanto, o ano transato. E esse ano transato também tem a ver, portanto, com a abertura do ano parlamentar. Estamos a falar do ano parlamentar 2026, 2027, porquanto se aproxima ao ano eleitoral, que o próximo ano vai eleger não só o Presidente da República, como deputado da Assembleia Nacional. Antevisão do próprio discurso do Presidente da República, sabemos nós de que o mandato do presidente João Lourenço em si foi um mandato desafiador. Sendo um mandato desafiador, há temas específicos que vão merecer uma atenção especial, porquanto daquilo que foi a promessa eleitoral em 2017, muitos que foram as políticas públicas gizadas pelo executivo atual, muitas delas foram empregues, mas muito também não tiveram seu êxito. E destas, claro, que o Presidente da República vai ter que fazer ênfase a este discurso, que está intimamente ligado, portanto, com o setor social.
0: Sim, sim, doutor. E os especialistas antecipam, dizia, um balanço das principais realizações do Executivo. Até que ponto este discurso poderá refletir os resultados concretos da governação e responder às expectativas dos angolanos?
9: Pois, é aí onde eu queria entrar amanhã. Uma coisa, claro, é a perspectiva enquanto candidato a Presidente da República em 2017. Outra coisa é a materialização, portanto, das propagandas políticas, das promessas eleitorais. Daqui, portanto, vamos analisar os vários sectores e segmentos da própria sociedade em que deve merecer uma atenção especial. Portanto, estamos a falar, por exemplo, a gestão da dívida pública, a inflação. Hoje, se olhamos para o novo tecido social, a nossa população, vamos perceber que, não obstante de ter um grande avanço na produção nacional, bem, muitas famílias empobreceram. As famílias empobreceram, as famílias não têm o poder de compra e encareceu muito o tecido social. Esse é um dos grandes problemas que afeta hoje a população angolana. Portanto, voltar ao campo, enaltecer, portanto, a agricultura familiar, a diversificação da economia, também chamou aí o sentido tanto da produção nacional. E vamos falar das infraestruturas, claro, o Presidente da República já falando para o setor social, a nível de infraestrutura, o Presidente inaugurou várias infraestruturas. Quando falo de infraestrutura, falo essencialmente no setor da saúde, com a construção de hospitais, no setor da educação, com a construção de escolas, e, portanto, a nível geral, a construção de estradas, tanto pontes e etc., que estiveram intimamente ligados, portanto, com a relação do Presidente Lourenço. E a nível do setor da energia e água, tivemos aí várias barragens também inauguradas pelo Presidente da República, que visa essencialmente dar suporte à grande dificuldade que a população angolana também enfrenta, que é a energia e a água. Portanto, o novo aeroporto também foi um projeto guisado pelo Presidente João Lourenço, que teve a sua iniciativa com o Presidente José Eduardo dos Santos. Portanto, se tivermos que analisar aqui o setor social, que é o setor mais atingido na nível daquele que é o desenvolvimento e o bem da coletividade, vamos perceber, portanto, os projetos empregues pelo executivo atual tiveram seu simbolismo, mas, na verdade, não materializou na totalidade naquilo que foram o ensejo da própria sociedade. Falando especificamente sobre a questão da educação, hoje, não obstante da construção de muitas escolas, portanto, falo precisamente do setor primário, secundário até superior, não obstante isso, mas ainda temos muitas crianças fora do sistema de ensino. E essa é uma preocupação da própria ministra da Educação. Ora, portanto, que de vez em quando vai enunciando essa problemática a nível do setor da educação. Portanto, é um dos elementos que estava emprego naquilo que era a agenda política do presidente João Lourenço, 2017 a 2027. Portanto, são 10 anos, estamos a antever já o período, porque será o último discurso do presidente João Lourenço, por quanto já não pode se candidatar, porque cumpriu com os dois mandatos estabelecidos pela Constituição da República de Angola. Portanto, destes programas executíveis do executivo atual, claramente que, por um lado, teve o seu significado, a sua importância, portanto, materializou muitos projetos a nível de infraestrutura e vários programas, seja a nível de educação, empregabilidade e não só. Mas, claro, estamos a falar de uma população de 37 milhões de habitantes, sim. E daquele resultado, portanto, dos programas executivos ainda é ínfimo daquilo que tem sido, portanto, a insatisfação da maior parte da população.
0: Sim, sim. Doutor, olhando para o legado de João Lourenço, quais considera serem os principais avanços e desafios que permanecem por resolver e que impacto poderá ter este discurso no debate político que acontece, dizia, antecede as próximas eleições gerais?
9: Olha, naquilo que é o legado, e respondendo para um objetivo, Maria, naquilo que é o legado do presidente João Lourenço, não obstante várias problemáticas que acontecem a nível do país, mas o presidente João Lourenço foi dos poucos presidentes que conseguiu, portanto, encarar, portanto, os seus camaradas, tanto precisamente no seio do MPLA, o combate à corrupção. Não obstante de muitos analistas levantarem essa questão da seletividade do combate à corrupção, mas vamos falar pela coragem de poder muito escolhido que nós conhecíamos, com grande realce a nível da nossa praça política, conseguiram enfrentar as barras do tribunal. Isso é um legado que o presidente Lourenço, quer queiramos ou não, conseguiu implementar a nível do mercado político angolano. Outro sim, estamos a falar da questão da reconciliação nacional. Hoje mesmo, portanto, o presidente da República inaugurou o Memorial dos Conflitos Políticos. E um dos simbolismos, portanto, desse memorial foi, portanto, especificamente, portanto, a homenagem dos três líderes que lutaram pela libertação, tanto de Angola, especificamente Agostinho Neto, Alden Roberto e Jonas Savim, portanto, representando o seu partido entre lá o FNLA e a UNIT. E também estamos a falar, portanto, a melhoria no setor da saúde por internet de infraestruturas. Anterior do presidente Lourenço, nós tínhamos, portanto, infraestruturas hospitalares muito degradadas. Precisamente o Hospital Américo Boavista, o Hospital Militar, os hospitais centrais e provinciais, portanto, tinham muita dificuldade. E o presidente Lourenço trouxe uma reforma a nível de infraestruturas, portanto, hospitalares. A nível de escola, portanto, foram várias infraestruturas inauguradas a nível do setor da educação, a nível daquilo que foram projetos habitacionais, que, de certa forma, vai ser um legado ao presidente João Lourenço. Claro, quando olhamos para aquilo que é, portanto, o período 2017 a 2027, portanto, todo cidadão angolano queria que tivesse mais resultado naquilo que seria a governação do João Lourenço. Mas, entretanto, são homens, são políticos, em muitos casos, portanto, não conseguem materializar aquilo que são os seus projetos. Claro, será um projeto de continuidade. Mas, claro, também temos um outro lado da moeda. Temos aquela população insatisfeita, com sua razão, porque, quando se faz uma campanha política, estamos a falar no período de 2017, principalmente aos jovens, que é a maior parte da população, e que vários programas da juventude, portanto, tiveram aí o seu desagrado, porque houve promessas. E essas promessas, em muitos casos, não foram cumpridas na plenitude. Falo especificamente dos 500 mil empregos, muitos jovens reclamam, mas foi feito vários programas que foi insuficiente, que é para poder abrigar muitos desses jovens que estão no desemprego, e também, claro, podemos aqui fazer referência, o Estado não emprega toda a gente, mas procurar um mecanismo a nível do empresariado que possa dignificar o mercado de trabalho a nível do nosso país. Portanto, a questão da nova...
10: Muitíssimo obrigada, doutor Isaac, pelas suas análises. Vamos aguardar amanhã pelo Estado da Nação o discurso do presidente João Lourenço. E continuação de uma boa noite para si.
9: Obrigado, Maria. Vamos esperar amanhã.
10: E estas foram as palavras do Dr. Isaac Vulola, especialista em relações internacionais, falando-vos a partir da cidade de Luanda, Angola. Fica-se aqui com Jacob Divani com as notícias do desporto.
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12: Calorosas saudações e sejam bem-vindos à resenha desportiva desta belíssima terça-feira. A Confederação Africana de Handebol, CAB, atribuiu a Angola a organização do Campeonato Africano das Nações de Handebol Sênior Feminino 2028. A decisão foi anunciada em Luanda durante um encontro entre a direção da CAB e o comitê organizador local da 47ª edição da Taça dos Clubes Campeões Africanos, que decorre na capital angolana. A Associação Indiana de Moçambique, em parceria com o Conselho Municipal de Maputo, lançou um novo programa desportivo social destinado a massificar a prática de badminton no país. A diretora municipal da Educação e Cultura do Conselho Municipal de Maputo, Teresa Zandamela, destacou a importância da iniciativa para o desenvolvimento da modalidade em Moçambique.
13: Gostaríamos que daqui a mais 2-3 anos as crianças falem deste desporto, falem do badminton, tal como as outras modalidades de massa. Esperamos que com este arranque hoje tenhamos para o futuro crianças que acordam ao sábado ou domingo e quiçá já em tempo de férias digam: queremos ir à escola, queremos ir à rua, queremos ir praticar desporto, queremos ir brincar e praticar tantas outras atividades no âmbito da nossa cultura.
4: O programa prevê a capacitação de professores de educação física para introduzir o badminton nas escolas, alargar a participação dos jovens e criar novas oportunidades para a prática da modalidade. A Seleção Nacional de Futsal de Moçambique perdeu esta terça-feira por 5-1 frente à Angola na primeira jornada do Grupo B do Campeonato Africano das Nações do Futsal 2026, que decorre no Complexo Desportivo Molé Abdellah em Rabat, Marrocos. No outro encontro do grupo, o Egito goleou a estreante Tanzânia por 8-0 sem resposta. Com este resultado, o Egito lidera o Grupo B com 3 pontos, os mesmos de Angola, que ocupa a segunda posição. A Seleção Nacional de Futebol Sub-15 de Cabo Verde continua a intensificar os trabalhos de preparação para a primeira edição do Campeonato Mundial Sub-15 e Festival da FIFA 2026, que terá lugar no Azerbaijão de 22 a 31 de outubro. O selecionador nacional Rui Costa afirmou que a ambição da sua equipe é competir jogo a jogo e procurar a vitória em cada partida.
14: A nossa ambição é competir jogo a jogo. É a primeira vez que a seleção de sub-15 irá competir a este nível. Não sabemos ao certo que tipo de seleções iremos encontrar, porque não há muito levantamento de scouting e de data sobre estas seleções. São seleções jovens. Alguns destes países já têm o programa da FIFA há muitos anos, há 2-3 anos. Nós iniciamos agora. É irmos jogo a jogo, e o importante é, se nós competirmos e dermos o nosso melhor e ganharmos todos os jogos, fazemos o caminho que gostaríamos de fazer e ambiciamos fazer. Nesses 40 minutos é darmos tudo, é deixarmos a resiliência que a seleção A tem deixado ao longo dos anos.
4: Na competição, Cabo Verde integra o grupo U juntamente com Uganda, Guiné Equatorial, Quirguistão e Tonga e Equador. O Sporting venceu o Lens por 2 sem resposta no estádio do Ballet de Lilles, em França, em partida da segunda jornada da fase da Liga dos Campeões. Luís Soares e Sadou Bia marcaram os golos da equipa portuguesa. Com este resultado, o Sporting mantém o registro perfeito na edição 2026-2027 da competição, somando 2 vitórias em 2 e 6 pontos, o que reforça sua posição na luta pelos lugares cimeiros da classificação. Ponto final à resenha desportiva desta belíssima terça-feira. Veremos agora os microfones a Maria Moçam na continuidade do Caleidoscópio.
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10: E dando continuidade à nossa página de atualidades, o Zimbábue pagou cerca de 732 milhões de euros em indemnizações a antigos proprietários de terras agrícolas expropriadas em 2000 durante o programa de reforma agrária lançado pelo então presidente Robert Mugabe. Jacob Tivana adianta.
4: O anúncio foi feito esta quarta-feira pelo ministro das Finanças zimbabuiano, Mthuli Ncube, que destacou os progressos no processo de compensação e as reformas em curso no setor fundiário. Segundo o governante, foram pagos 820 milhões de dólares aos antigos proprietários das explorações agrícolas. No final de setembro, o governo tinha anunciado o desembolso de cerca de 521 milhões de dólares, beneficiando 623 agricultores em 3 fases de pagamentos. A compensação constitui uma etapa importante no esforço do país para regularizar pagamentos em atraso, enfrentar a elevada dívida externa e recuperar a confiança dos credores internacionais. O Zimbábue encontra-se em cumprimento da dívida desde 1999. O governo de Robert Mugabe expropriou cerca de 4 mil agricultores brancos, cujas propriedades tinham sido adquiridas durante o período colonial. A medida provocou profundas mudanças na estrutura da propriedade agrícola do país. Antes das expropriações, estes agricultores desempenhavam um papel importante na produção de tabaco e de produtos agrícolas destinados à exportação. O governo zimbabuano não divulgou novos dados sobre o número total de agricultores abrangidos pelos pagamentos agora anunciados. Para a Channel Africa News, Jacob Ntivane.
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10: E São Tomé e Príncipe vive um momento decisivo para a formação do próximo governo na sequência das eleições legislativas que deram a vitória ao MLSTP com maioria relativa. Apesar de ter conquistado 24 dos 55 assentos parlamentares, o partido precisa de garantir apoio suficiente na Assembleia Nacional para assegurar a estabilidade governativa. Por outro lado, o MLSTP conta com o apoio declarado do Movimento Basta, que elegeu 2 deputados. Por outro lado, o ADI, a coligação MCI-PS-PUN, formalizaram um acordo de sustentabilidade parlamentar que lhes garante 29 deputados, reivindicando igualmente legitimidade para liderar o próximo executivo. Com os partidos a apresentarem diferentes soluções governativas, cabe agora ao Presidente da República avaliar os entendimentos políticos e decidir sobre a nomeação do próximo primeiro-ministro. Para analisar os cenários políticos, os critérios constitucionais e as implicações desta disputa para a estabilidade do país, conversamos com Josimar Afonso, jornalista e ativista social são-tomense.
15: Bom, acho que nós temos a democracia a funcionar. Temos dois partidos ou duas frentes com condições legítimas e constitucionais para poderem vir a legitimar e a liderar, na verdade, um futuro governo. E, portanto,

0: eleições legislativas, mas não conseguiu uma maioria absoluta, como bem fez menção. Até que ponto a vitória eleitoral lhe confere legitimidade para liderar o governo face ao acordo de maioria parlamentar apresentado pelos seus adversários?
1: É uma legitimidade, digamos que também relativa. Se nós formos ver, a diferença em termos de mandatos é de apenas um mandato, um deputado, o MLSTP com 24, o ADI com 23. E se nós formos ver em termos expressivos, número de votos é de menos de 1.000 votos, ou seja, menos de 1.000 pessoas. Portanto, tanto o MLSTP como o ADI, digamos que têm quase a mesma legitimidade de poder reclamar o direito de chefiar e de liderar o próximo governo. Tanto é que ambos lançaram ofensivas para tentarem garantir a sustentabilidade parlamentar. Por isso, para mim, a discussão neste campo é muito lógica, é muito simples. Avance aquele que de facto conseguiu comprovar e garantir esta sustentabilidade parlamentar, que é algo concreto, é algo efetivo, pode-se ter em termos palpáveis, ao invés de se arriscar. Também seria uma opção legítima e constitucional arriscar-se por aquele que tem a maioria, embora relativa, e poder correr-se os riscos que a democracia também permite, em termos parlamentares. Mas, eu acredito e também tenho falado com alguns juristas, sei que há outras correntes, mas eu, em termos lógicos e práticos, também acho que é mais aceitável e compreensível que se venha a avançar com a nomeação do primeiro-ministro, que garante, em termos concretos, a sustentabilidade parlamentar para o funcionamento e a continuidade das ações do próximo governo.
0: Qual é o papel constitucional do Presidente da República neste processo e que critérios deverão orientar a escolha do próximo Primeiro-Ministro?
1: É como eu disse, o presidente, constitucionalmente, o presidente tem a última palavra. É da sua competência nomear o primeiro-ministro, tendo em conta os resultados eleitorais. É basicamente este o texto da nossa Constituição quanto a esta questão. E o grande debate que se tem levantado ao nível do país é sobre esta parte que diz tendo em conta os resultados eleitorais. Será que isto quer dizer apenas vencer as eleições ou isto quer dizer ter a sustentabilidade parlamentar? Porque os resultados eleitorais levam a estes dois campos. Alguém que vence, muitas vezes, algumas vezes com maioria absoluta, e em muitos casos sem maioria absoluta, e neste caso os resultados eleitorais permitem os tais acordos parlamentares que dão a sustentabilidade parlamentar. E nós já tivemos estas experiências no passado, governos de maioria absoluta, e governos de coligação na base de acordos parlamentares em detrimento daquele que venceu as eleições. Portanto, nada disto que estamos a viver agora é novo, e eu diria que o Presidente da República está numa posição política, para mim, bastante confortável, porque se ele escolher para um lado ou para o outro, estará plenamente ancorado e amparado pelo texto da Constituição, sendo que na leitura que faço, como fiz referência de acordo também com alguns juristas, parece-me mais plausível que o Presidente da República opte por aquele que de facto tem uma prova, um elemento concreto e real, que é o acordo de sustentabilidade parlamentar do.
2: E estas foram as análises de Josimar Afonso, jornalista e ativista social são-tomense, falando aqui ao Canal África. Fica-se aqui com João Iabalá com as notícias da economia.
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4: Boa noite mais uma vez. Segue-se agora a página da economia do Canal África. O desenvolvimento dos mercados financeiros africanos está a registrar avanços, mas a reduzida atividade de negociação continua a dificultar a captação de investimento e o financiamento do crescimento econômico. A conclusão consta

0: Índice dos Mercados Financeiros da África de 2026, aliás, elaborado pelo Absa Bank em parceria com o Centro de Estudos OMFIF. Nolutando Butelezi tem os detalhes.
1: South Africa retained the top spot, followed by Mauritius and Namibia. Cape Verde was the...
0: A África do Sul manteve a primeira posição, seguida pelas Maurícias e pela Namíbia. Cabo Verde registrou a maior subida, avançando 6 lugares para a 13ª posição, impulsionado pelo reforço das reservas cambiais e por novas iniciativas de financiamento sustentável.
1: Climbing 6 places to 13th on stronger foreign exchange reserves and new sustainable finance initiatives.
0: A diretora-geral do Fundo Monetário Internacional, Cristalina Georgieva, manifestou confiança na possibilidade de o Senegal alcançar um entendimento com os seus credores para renegociar a dívida. A responsável considera que os progressos registados no quadro do G20 para o tratamento da dívida começam a produzir resultados. Durante uma apresentação realizada no âmbito das reuniões anuais do FMI e do Banco Mundial, Georgieva afirmou que a instituição está disposta a apoiar o Senegal através de um programa de 2,2 mil milhões de dólares negociado pela equipa técnica. E por último, o novo presidente do Congresso dos Sindicatos Sul-Africanos, Mike Xinganga, defende que a federação deve reforçar a unidade interna para recuperar a confiança dos trabalhadores. A posição foi apresentada no discurso de tomada de posse no encerramento do 15º Congresso Nacional da Organização, realizado em Kempton Park, a leste de Joanesburgo. A nova direção vai liderar a federação sindical durante os próximos 4 anos.
2: And comrades, our alliance must not be, by the way, it must not be a tactical alliance.
0: Camaradas, a nossa aliança não pode ser meramente tática, atividade quando nos convém e abandonada quando deixa de ser necessária. Os parceiros desta aliança, sobretudo os trabalhadores, não podem ser tratados como uma torneira, aberta quando precisamos de água e fechada quando já não precisamos dela.
2: Not be treated like a pipe of water, which you open where you need to drink and you close where you don't need it.
0: Assim concluímos a nossa página económica de hoje. Não perca as próximas atualizações apenas aqui no canal África.
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5: E muito obrigada, Sr. João Yabalá, pelas atualidades económicas. E vamos agora aqui conferir com a Mpo, que é que ela traz hoje para o África, o Old Hour. E ela está aqui conosco no estúdio. 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
5: Thank you, Mpo. E não se esqueçam que a Mpo estará no ar dentro de instantes aqui no África Old Hour. Espero que fiquem sintonizados.
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5: E dando continuidade à nossa programação, o governo moçambicano promete reforçar o combate ao tráfico e ao consumo de drogas, com particular atenção à proteção das crianças e os adolescentes nas escolas, ao desmantelamento das redes criminosas e à recuperação dos bens e recursos financeiros provenientes de atividades ilícitas. Milton Osório com os pormenores.
8: A garantia foi dada durante a abertura da Conferência Nacional sobre a Prevenção e o Combate à Droga em Maputo, onde o Executivo defendeu a necessidade de adotar estratégias mais eficazes para responder à evolução do fenómeno no país.
9: Esta é uma linha vermelha que não conseguiremos ver ultrapassada. A proteção da criança é um imperativo constitucional e um dever sagrado do Estado moçambicano, que temos o privilégio de liderar. E por causa e por cada escola ameaçada, responderemos com toda a autoridade de lei e com toda a força da nação moçambicana. Que devemos promover na nossa proposta e resposta ao fenómeno de droga consiste em passar de uma atuação centrada na apreensão das substâncias para uma intervenção que atinja também as estruturas financeiras e patrimoniais das organizações criminosas. Temos de golpear o inimigo onde mais lhe dói, até ele não ter mais forças de reerguer-se.
8: Na ocasião, o presidente Daniel Chapo alertou para a crescente sofisticação das organizações criminosas que recorrem a novas tecnologias, plataformas digitais e mecanismos de pagamento eletrônicos para expandir e ocultar as suas operações.
9: Impõe-se continuar a dotar as nossas fronteiras, os portos, os aeroportos e espaços marítimos de meios modernos e eficazes de vigilância e fiscalização, tornando-os cada vez mais menos vulneráveis, queria dizer, à atuação das redes criminosas. O objetivo é impedir que o nosso país seja utilizado como ponto de baldeamento e tráfico e, sobretudo, trânsito de drogas destinadas a outros mercados e ao nosso país.
8: Neste contexto, o presidente Daniel Chapo defendeu a criação e a revitalização de núcleos antidroga nas escolas públicas e privadas, tomando como referência a experiência desenvolvida na cidade de Maputo, pelo que a procuradora-chefe da cidade de Maputo, Natércia Dias, avança.
10: A capacitação tem como objetivo trazer ferramentas aos todos os membros do núcleo, especialmente aos estudantes, que é para desenharem um plano de ação a implementar nas suas respectivas escolas. Mas, mais do que repreensão, estamos preocupados com a prevenção. Portanto, temos adotado medidas no sentido de prevenir o consumo de drogas, especialmente envolvendo crianças, adolescentes e jovens. Por essa mesma razão, nós tivemos a iniciativa de criar os núcleos antidroga em todas as escolas da cidade de Maputo, que é para garantir o envolvimento dos estudantes em ações a nível no ambiente escolar, que visa, portanto, prevenir este mal que é o consumo de drogas, que traz várias consequências, portanto, às nossas crianças, jovens e adolescentes.
8: Alguns diretores das escolas na cidade de Maputo atiram a culpa para o aumento do consumo de estupefacientes aos pais e encarregados de educação.
11: Preciso referir, quer as bebidas, quer quaisquer outros tipos de drogas, incluindo o cigarro eletrônico, vem de casa, portanto, é da casa para a escola. E é um adulto que partilha isto. Portanto, mostra-se agora necessário trabalharmos não só a nível da sensibilização por parte dos alunos com o público-alvo, mas também mostra-se urgente incluirmos os pais encarregados de educação.
8: Mesmo sem um núcleo antidrogas nas escolas das outras províncias do país, a proteção das crianças e dos adolescentes foi apontada como uma das principais prioridades no combate ao fenómeno. Eduardo Abdulla, governador da província de Nampula, elabora.
12: A escola é lugar de saber, de disciplina e de futuro, não de vício e de crime. É inaceitável que existam indivíduos a usar o espaço escolar para destruir a vida dos nossos alunos, das nossas crianças, dos nossos filhos. Já temos professores detidos por envolvimento nestas práticas. Repito, temos professores detidos por venda de estupefacientes nas escolas. E outros processos estão em curso. Estamos a fazer um novo mapeamento e vamos encontrar mais pessoas a destruir as nossas crianças nas escolas. Quem manchar o nome da educação vai responder perante a lei.
8: Outra prioridade apresentada durante a conferência é o combate às estruturas financeiras que sustentam o tráfico de drogas. Hilário Loll, porta-voz do Serviço Nacional de Investigação Criminal, SERNIC, fala da grande apreensão da droga realizada em Moçambique.
13: Aquilo que é a nossa reação a partir do comunicado de imprensa, dando conta de mais uma apreensão de cerca de 1,4 toneladas de droga do tipo fentanil, que essa denominação foi através ou depois de um teste pericial feito naquele produto, que estava disfarçado em cosméticos, vários tipos de cosméticos, desde líquidos, assim como gelos, outros. Esse é um trabalho que o SERNIC vem fazendo nos aeroportos, assim como em outras fronteiras, sobre a entrada e saída de drogas no país.
8: No primeiro semestre deste ano, cerca de 18 mil cidadãos procuraram os serviços de saúde, sendo os da faixa etária dos 21 aos 35 anos os que apresentam o maior número de casos. Luísa Vilanculo, porta-voz do Gabinete Central de Prevenção e Combate à Droga.
14: Esses dados são apurados nos hospitais, mas tem aqueles que, é tanto faz, não tem família que lhe dá aquela atenção de levar para o hospital. O que significa? Que tem mais indivíduos a sofrer pelo consumo, estão pelas artérias da cidade a remover lixo para sobreviver.
8: A Conferência Nacional sobre a Prevenção e o Combate à Droga reúne representantes de instituições públicas e privadas, magistrados, investigadores, profissionais de saúde, académicos, organizações da sociedade civil e especialistas provenientes do Brasil e de Portugal. De Maputo para Channel Africa News, Milton Osório.
5: E assim, estimados ouvintes, chegamos ao fim de mais uma edição do Caleidoscópio. Agradecemos a todos que nos acompanharam e contribuíram para o programa. Um agradecimento especial à nossa equipa de produção, Maria Moçamo, Jacob Trivani, João Abalai, nos cuidados técnicos de Tido Macau. E não deixem de sintonizar amanhã para mais notícias e análises. Até lá, boa noite.
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